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3: 9 horas.

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5: 9:31.

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14: 10 horas.

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1: 10 e 10.

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7: 10:32.

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11: 11:01.

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7: 11:32.

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1: Meia-noite.
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1: Uma hora.
2: Pode bater palma.

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1: 2 horas.
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1: 3:59.
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1: 6 horas.
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3: Querido ouvinte, chegou o momento de nos unirmos em oração. Vivamos com fé este momento e coloque as suas intenções na certeza de que o bom Deus as acolhe.
4: O anjo do Senhor anunciou a Maria.

0: Santo.
1: Ave Maria, cheia de graça, o Senhor é convosco. Bendita sois vós entre as mulheres, e bendito é o fruto do vosso ventre, Jesus.
2: Santa Maria, Mãe de Deus, rogai por nós, pecadores, agora e na hora de nossa morte. Amém.
3: Eis aqui a serva do Senhor.
2: Faça-se em mim segundo a vossa palavra.
4: Ave Maria, cheia de graça, o Senhor é convosco. Bendita sois vós entre as mulheres, e bendito é o fruto do vosso ventre, Jesus.
2: Santa Maria, Mãe de Deus, rogai por nós, pecadores, agora e na hora de nossa morte. Amém.
5: E o Verbo se fez carne
2: e habitou entre nós.
6: Ave Maria, cheia de graça, o Senhor é convosco. Bendita sois vós entre as mulheres, e bendito é o fruto do vosso ventre, Jesus.
2: Santa Maria, Mãe de Deus, rogai por nós, pecadores, agora e na hora de nossa morte. Amém.
5: Rogai por nós, Santa Mãe de Deus,
2: para que sejamos dignos das promessas de Cristo.
5: Oremos, infundi, Senhor, em nossos corações a vossa graça, vo-lo suplicamos, a fim de que, conhecendo a anunciação do anjo e a encarnação de Jesus Cristo, vosso Filho, pelos merecimentos de sua paixão e morte, cheguemos à glória da ressurreição, pelo mesmo Cristo, Senhor nosso.
2: Amém.
5: Glória ao Pai, ao Filho e ao Espírito Santo.
2: Como era no princípio, agora e sempre. Amém.
5: Acolhamos com fé e esperança a bênção de Deus. Abençoe-vos o Deus Todo-Poderoso, Pai, Filho e Espírito Santo.
2: Amém.
5: Louvado seja nosso Senhor Jesus Cristo.
2: E sua Mãe Maria Santíssima. Amém.
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8: 6:02.

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1: 6 e 10.
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1: 6:27.
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1: 6:29.

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1: 6:59.
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6: 71.

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1: 76.
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3: Fique agora com as atualizações do trânsito na cidade de Petrópolis. Neste momento, o trânsito segue movimentado na Rua Bingen, nas duas pontes e na Avenida Ipiranga. No Centro Histórico, o tráfego segue fluindo normalmente. Existe trânsito lento da entrada do bairro Carangola. Em Correias, o trânsito conta com retenção próximo ao terminal rodoviário seguindo até a Praça de Correias. Já em Itaipava, o trânsito movimentado próximo ao terminal rodoviário ponto na BR-040, em Duque de Caxias, a retenção a partir do quilômetro 121, no sentido Rio de Janeiro. Devido ao fluxo intenso de veículos nos acessos às principais vias expressas da região ponto já na Serra de Petrópolis, um acidente foi registrado no quilômetro 85, no sentido Juiz de Fora. Equipes da concessionária seguem para o local para atendimento da ocorrência.
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4: Vamos agora com as informações do tempo para a cidade de Petrópolis. Hoje, o dia será de céu parcialmente nublado. As temperaturas devem variar entre 13 graus Celsius de mínima e 22 graus Celsius de máxima. Às 8 horas e 30, UCP Notícias. 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
1: 7h32.
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0: Mãe, olha isso. Viverei ao vivo agora um dos grandes momentos da minha carreira.
1: Vamos lá.

0: Veja. Maravilha. Leonino do céu, beleza?
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Muito bom dia para você. Você está ouvindo o CP ao vivo até as 8h30 da manhã, ao som de Papas na Língua, a música Pensando Nela. Essa música foi gravada originalmente em 1967 pelo grupo vocal Golden Boys. Ouvimos também Paul McCartney com Every Night. Por aqui, Malu Maia, te fazendo companhia até 1 da tarde. Que a sua semana seja abençoada por Deus, sua segunda-feira com tudo de bom para você. A gente continua ao som de Maná, de 1992.

0: bom dia para você, junto comigo aqui na UCP. 8h17.
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0: E é nesse clima que fica por aqui mais uma edição do CP ao vivo, ao som de Canção Noturna da banda Skank, lançado originalmente por eles no ano 2000, integrando o quinto álbum de estúdio do grupo, intitulado Maquinarama. A música também ganhou destaque posteriormente ao ser incluída no álbum ao vivo MTV ao vivo em Ouro Preto em 2001, que foi essa versão que você acabou de ouvir agora. Ainda R.E.M. com Losing My Religion, da banda norte-americana, lançado por eles, Losing My Religion, pelo R.E.M., em 19 de fevereiro de 1991. Amanhã tem mais, a partir das 7h30 da manhã, encontro marcado aqui na UCP-FM, só com as versões ao vivo.
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0: Mais de 20 mil contribuintes de Petrópolis deixaram para entregar a declaração do imposto de renda nos últimos dias do prazo, encerrado na última sexta-feira. Ao todo, a Receita Federal recebeu 70.400 declarações no município neste ano. Segundo os dados, mais da metade dos contribuintes utilizou a declaração pré-preenchida e cerca de 48% terão direito à restituição. Quem perdeu o prazo está sujeito ao pagamento de multa, que pode variar de acordo com o valor do imposto devido. A Receita Federal orienta os contribuintes a regularizarem a situação o quanto antes, para evitar cobranças adicionais e também outras pendências fiscais. Próximo CP Notícias, às 9h30 da manhã. 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
0: Muito bom dia para você nessa manhã de segunda-feira, 8h35, Bob Marley.

0: Friends e ainda Renata Loureiro, Passarinho.
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7: Olá, ouvinte. Os alunos do curso de Letras da UCP apresentam assuntos interessantes e curiosidades acerca das letras vernáculas. O tema de hoje são sentenças latinas. Mens sana in corpore sano. A tradução

0: Esta frase quer dizer mente sã em corpo são. Escrita pelo poeta romano Juvenal, cita que o homem deve cultivar exercícios tanto para a mente quanto para o corpo, mantendo-se em equilíbrio e harmonia, essenciais para o bem-estar, para manter a vida mais saudável e feliz. Eu sou a Maria Eduarda Coelho, do curso de Letras.
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3: Muito bom dia para você na UCP 93, Kobi Calheiros.

0: O Oriente Médio volta a registrar momentos de tensão. Estados Unidos e Irã trocaram novos ataques militares nos últimos dias, mesmo com negociações em andamento para tentar encerrar o conflito, que já dura cerca de 3 meses. Segundo o governo norte-americano, instalações militares iranianas foram atingidas em resposta à derrubada de um drone dos Estados Unidos. Já o Irã afirmou ter atacado uma base aérea utilizada por forças americanas. A crise tem impacto além da região, influenciando os preços internacionais do petróleo e aumentando as preocupações com a economia global. Autoridades nos dois países afirmam que as negociações continuam, mas ainda não há definição sobre um acordo de paz. Próximo CP Notícias, às 10h30 da manhã. 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
0: e vamos agora à atualização das condições do trânsito nas estradas. Na BR-040, há retenção em Duque de Caxias, no sentido Rio de Janeiro, devido ao acesso à linha vermelha e à Avenida Brasil. Na região serrana, o trânsito segue normal nos dois sentidos. Atenção para as obras no quilômetro 81 e também para a interdição da Ponte do Arranha-Céu em Itaipava. Dirija com segurança e uma ótima viagem para você. Próximo boletim de trânsito, às 11h30 da manhã, apoio CP. 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
5: Muito bom dia para você na UCP 935 Disney.

0: Milk and Magic, Javan acelerou.
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2: Muito bom dia para você nessa manhã de segunda-feira, 10h04.

0: Você ouviu na UCPFM Simply Red, For Your Babies, e ainda Grace Eve, Seu Olhar.
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0: O Instituto de Previdência e Assistência Social do Servidor Público de Petrópolis, o INPAS, reforça o chamado para que servidores ativos, aposentados e pensionistas participem do Censo Previdenciário 2025. O recadastramento, que teve início em junho do ano passado, segue até o dia 31 de outubro deste ano e é obrigatório para todos os segurados do Instituto. O objetivo é manter os dados atualizados, garantir mais segurança nas informações e aprimorar a gestão dos benefícios previdenciários. O processo é realizado de forma online, pelo site do INPAS. Quem encontrar dificuldades pode agendar atendimento presencial. A orientação é não deixar para a última hora, já que a falta de atualização cadastral pode resultar no bloqueio de benefícios e também dos salários até a regularização da situação. Próximo CP Notícias, às 13 horas, apoio CP. 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
0: CPFM 10:32, Corinne Pelleray.

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6: Olá, ouvintes. Nesta coluna, os alunos e professores do Centro de Ciências da Saúde da UCP, que inclui o curso de Educação Física, vão te dar dicas sobre saúde e bem-estar. Hoje vamos falar sobre os benefícios da atividade física na natureza. Exercitar-se não só reduz o risco de doenças e melhora nosso condicionamento físico, mas também é um grande aliado contra o estresse, ansiedade e a depressão. Estudos recentes indicam que o exercício ao ar livre é muito benéfico devido ao impacto do ambiente sobre a saúde mental do indivíduo. Caminhadas e trilhas são ótimas formas de combater o sedentarismo e nos desconectar da tecnologia, além de fortalecer o coração e queimar calorias. Essas atividades proporcionam uma maior integração com o mundo natural ao seu redor. Petrópolis é conhecida por suas trilhas e cachoeiras nas montanhas, então vamos aproveitar. Eu sou o Matheus, aluno do curso de Educação Física da UCP. Cuide do seu bem-estar e cuide da sua saúde.
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1: Cento e seis ponto três.
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2: UCP FM 11.2. Uma ótima manhã de segunda-feira pra você. John Legend.

0: Você ouviu na UCPFM Lighthouse Family Hype, ainda Jack Johnson, Timeless Tears, Isa, Dona de Mim.
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0: Muito bom dia para você aqui junto comigo na UCP 1129 e fique agora com a atualização do trânsito em Petrópolis. Existe trânsito movimentado na região da Rua Bingen, no Alto da Serra e também na Avenida Piabanha. No Centro Histórico, o fluxo de veículos segue normalmente sem retenções. Em Correios, o trânsito conta com lentidão próximo ao terminal rodoviário. Já em Itaipava, o motorista conta com trânsito movimentado próximo ao terminal rodoviário. Dirija com atenção e uma boa viagem para você. Próximo boletim de trânsito às 18h15, apoio UCP. 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
0: Muito bom dia para você junto comigo nessa manhã de segunda-feira, 11h32. E agora você ouve Level 42.

0: Você ouviu na UCPFM Rita Lee, Minha Vida, The Weeknd e Ariana Grande. E ainda Olivia Dean, Ana Gabriela, Fique Mais.
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3: Querido ouvinte, chegou o momento de nos unirmos em oração. Vivamos com fé este momento e coloque as suas intenções na certeza de que o bom Deus as acolhe.
4: O anjo do Senhor anunciou a Maria,
5: e ela concebeu do Espírito Santo.
6: Ave Maria, cheia de graça, o Senhor é convosco. Bendita sois vós entre as mulheres, e bendito é o fruto do vosso ventre, Jesus.
5: Santa Maria, Mãe de Deus, rogai por nós, pecadores, agora e na hora de nossa morte. Amém.
7: Eis aqui a serva do Senhor.
5: Faça-se em mim segundo a vossa palavra.
8: Ave Maria, cheia de graça, o Senhor é convosco. Bendita sois vós entre as mulheres, e bendito é o fruto do vosso ventre, Jesus.
5: Santa Maria, Mãe de Deus, rogai por nós, pecadores, agora e na hora de nossa morte. Amém.
4: E o Verbo se fez carne
5: e habitou entre nós.
9: Ave Maria, cheia de graça, o Senhor é convosco. Bendita sois vós entre as mulheres, e bendito é o fruto do vosso ventre, Jesus.
5: Santa Maria, Mãe de Deus, rogai por nós, pecadores, agora e na hora de nossa morte. Amém.
4: Rogai por nós, Santa Mãe de Deus,
5: para que sejamos dignos das promessas de Cristo.
4: Oremos, infundi, Senhor, em nossos corações a vossa graça, vo-lo suplicamos, a fim de que, conhecendo a anunciação do anjo e a encarnação de Jesus Cristo, vosso Filho, pelos merecimentos de sua paixão e morte, cheguemos à glória da ressurreição, pelo mesmo Cristo, Senhor nosso.
5: Amém.
4: Glória ao Pai, ao Filho e ao Espírito Santo.
5: Como era no princípio, agora e sempre. Amém.
4: Acolhamos com fé e esperança a bênção de Deus. Abençoe-vos o Deus Todo-Poderoso, Pai, Filho e Espírito Santo.
5: Amém.
4: Louvado seja nosso Senhor Jesus Cristo.
5: E sua Mãe Maria Santíssima. Amém.
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0: 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Muito boa tarde para você junto comigo. Aqui na UCPFM, meio-dia e 3, está começando mais uma edição do Álbum UCP, que você ouve de segunda a sábado, do meio-dia a 1 da tarde, uma hora inteirinha, sem nenhum intervalo. E para começar a edição de hoje, vamos ao ano de 1977. Foi lançado oficialmente Lovely Day em 22 de dezembro de 77, com Bill Withers.

E você ouviu no álbum CP Dance in the Dark com Bruce Springsteen, lançada por ele 9 de maio de 1984. A música foi o primeiro single do seu aclamado e 7º álbum de estúdio, o álbum Born in the USA. E a gente continua até 1 da tarde. E mais um momento especial de hoje com George Michael, Fast Love. Lançada pelo George Michael em 22 de abril de 1996.

E vai ficando por aqui mais uma edição do álbum OCP. Ao som de Brian Ferry, Don't Stop the Dance. Essa canção foi lançada pelo britânico Brian Ferry em 1985. Ouvimos também Bon Jovi com It's My Life e ainda Amy Lennox, Sweet Dreams. Sweet Dreams, lançada originalmente em janeiro de 1983. A canção foi composta e gravada por Annie Lennox em parceria com David Stewart, formando o famoso duo britânico Eurythmics. Fica por aqui, de volta amanhã, álbum CP a partir do meio-dia. 106.3

0: De petróleo. O querosene de aviação representa cerca de 45% dos custos operacionais das companhias aéreas. A Petrobras informou ainda que não há risco de desabastecimento e que manterá as condições especiais de parcelamento para as distribuidoras.
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0: Segundo a Climatempo, o tempo segue estável hoje em Petrópolis. Nesse momento, céu nublado na cidade. As temperaturas variam, com mínima de 13 graus e máxima de 19 graus. À tarde e à noite, existe uma possibilidade de chuva. Já amanhã, a previsão de céu parcialmente nublado, com possibilidade de chuviscos e também chuva fraca. Próximo CP Notícias, às 14 horas. 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
0: Muito obrigado pela sua companhia. Desejo a todos uma excelente segunda-feira, uma ótima semana também. Eu vou ficando por aqui, estou de volta amanhã, a partir das 8 horas da manhã.
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0: 1 e 3.

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2: Hoje vamos falar sobre arquitetura regenerativa. Com a sustentabilidade presente em diversas áreas, incluindo a construção civil, surgem soluções que visam minimizar os impactos ambientais negativos. A arquitetura regenerativa é um método de projetar arquitetura sustentável de maneira consciente, através de processos restaurativos, com o objetivo de restabelecer o equilíbrio entre o ser humano e a natureza. Ela propõe a busca por intervenções que interliguem as necessidades humanas, fisiológicas, psicológicas e sociais. A ecologia, inclusive através da participação colaborativa das comunidades. Essa abordagem vai além do projeto arquitetônico, buscando também maneiras de regenerar materiais, acabamentos, revestimentos e outros elementos, com o intuito de restaurar os habitats naturais e reduzir os impactos das construções no meio ambiente. Gostou? Somos do curso de Arquitetura e Urbanismo da UCP. Não perca os próximos episódios!
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3: 1:32.

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1: 1h59.
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3: Petrópolis se prepara para receber um grande número de visitantes durante o feriado prolongado de Corpus Christi, considerado o último grande feriadão do primeiro semestre. A expectativa do setor turístico é de ocupação hoteleira de até 92% entre sexta-feira e domingo. Além do clima típico de inverno na Serra, com temperaturas previstas em torno de 12 graus, a cidade contará com uma programação especial de eventos culturais, gastronômicos e de lazer. Entre os destaques estão a Feira Rio de Janeiro, na Praça da Liberdade, o evento Araras na Rua Tereza,

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7: 2h32.

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1: 12h59.
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0: Pneu, na Alerge, reforçou reclamações antigas de moradores de Petrópolis sobre falhas no fornecimento de energia elétrica. A UNITA, entidade que representa moradores de Itaipava, já havia denunciado problemas frequentes, principalmente durante os períodos de chuva e ventania. Entre as queixas estão apagões prolongados, demora no restabelecimento do serviço, incêndios em postes e problemas na rede elétrica. A comissão vai investigar a atuação da concessionária, enquanto moradores e empresários cobram mais investimentos, manutenção preventiva e um plano de contingência para reduzir os impactos à população e ao turismo da região. Próximo CP Notícias, às 4 horas da tarde. 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

0: No CPFM, Sade Rei com Show Me Love. Trish Chapman, Talking About a Revolution.
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2: UCP-FM, agora 3h34.

0: na UCP-FM. Ouvimos W Looking at My Girl. Antes, Maria Gadu, Tudo Diferente. Jason Mars, I'm Yours.
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0: 4 horas. Os Correios divulgaram o balanço do primeiro trimestre de 2026, período entre janeiro e março desse ano, com um prejuízo de 3 bilhões e 100 milhões de reais. O resultado representa um aumento de 82% em relação ao mesmo período de 2025, quando o déficit foi de 1 bilhão e 700 milhões de reais. Segundo a estatal, o objetivo é reverter a situação e voltar a registrar superávit em 2027. Para isso, os Correios estão adotando medidas como plano de demissão voluntária, venda de imóveis, fechamento de unidades deficitárias e renegociação de contratos. O último trimestre com resultado positivo

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6: Na UCP, agora 4 e 4. Metallica.

0: aqui na UCPFM, Coldplay, Charlie Brown, Titãs, Insensível e The Cure, In Between Days, 4h32.
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0: Faltando 25 para as 5.

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7: 8:03.

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18: 8:33.

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